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1: Juventude FM informa a hora certa.
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1: 21 horas e 57 minutos.

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1: Juventude FM informa a hora certa.
2: 22:01.
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1: 22 horas e 14 minutos.

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2: 22 horas e 26 minutos.
3: 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E às vezes a timidez não nos deixa expressar este segredo. Mas nessa canção, eu quero lhe confessar o meu amor, a verdade dos meus sentimentos. 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
1: 22 horas e 47 minutos.

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1: 22 horas e 59 minutos.

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1: Juventude FM informa a hora certa.
2: 23 horas e 2 minutos.
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2: 23 horas e 16 minutos.

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1: 23 horas e 32 minutos.

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2: 23 horas e 46 minutos.

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1: Juventude FM informa a hora certa.
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1: Meia-noite e 4 minutos.

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1: Meia-noite e 18 minutos.

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1: 1 hora e 45 minutos.

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1: 1 hora e 56 minutos.

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1: 2 horas e 7 minutos.

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2: 2 horas e 21 minutos.

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2: 2 horas e 32 minutos.

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1: 2 horas e 47 minutos.

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1: 2 horas e 58 minutos.

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1: 3 horas e 25 minutos.

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1: 3 horas e 39 minutos.

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0: 4 horas e 20 minutos.

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2: Agora é o seguinte. 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
2: 4 horas e 51 minutos.

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1: Juventude FM informa a hora certa.
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2: 5 horas e 9 minutos.

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1: 5 horas e 22 minutos.

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2: Essa vai pra turma do boteco. Os cachaceiros de plantão, que cante com a gente. E

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1: 5:41.
2: A gente vai cantar pra vocês, tá? Muito apaixonada.

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3: 6 horas e 3, hein? São 6 horas e 3 minutos aqui na sua 104.9. Eu sou Abel Costa, vou estar com vocês até as 8 horas da manhã com o seu Tradição Sertaneja. Retornando aí depois de um tempo aí, a gente esteve distante, mas agora estamos juntos aqui, mais uma vez, junto com vocês até as 8 horas da manhã. 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Hoje é sábado, dia 4 de junho de 2026. Aqui você vai ouvir os clássicos sertanejos até as 8 horas da manhã. E a gente pegando mais uma vez o jeito novo de fazer o rádio, né? A Juventude FM está de cara nova, os novos estúdios. E você é convidado número 1 para ouvir o Tradição Sertaneja até as 8 da manhã. E vamos abrindo com um clássico sertanejo aqui na 104.9, Cidade Grande, essa música. É Jair Rodrigues e o Rei Pelé, né? O nosso saudoso Rei Pelé, em período de Copa. A gente tá mandando a ver aqui na sua Juventude FM. São 6 horas e 4 na Juventude FM. Bom dia para você, ligado com a gente, ligado na melhor. Música.

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3: São 6 horas e 21, 6 e 21 aqui na sua 104.9, Rádio Juventude FM, programa Tradição Sertaneja, todos os sábados, das 6 às 8, aqui pela sua 104.9. 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Vamos mandar um abraço aos nossos ouvintes ligados na 104.9. Quero mandar um abraço para o Júnior aí no BNH, ouvindo o programa Tradição Sertaneja. Mandar um abraço para todos os seus amigos ligados com a gente, ligado na melhor. Quero mandar um abraço para o João dos Cocos, é transmitindo o som da 104.9 lá no povoado Brejo, hein, João? Muito obrigado mesmo por esse grande carinho do rádio ligado. Mandar um abraço para a dona Cristina, para a dona Maria Lisboa ouvindo a gente. Um abraço especial para Maria Lisboa, para o cowboy da gata ouvindo Tradição Sertaneja, para o bicho do mato em qualquer ponto da cidade. Quero mandar um abraço também para o Marcos Lisboa, que não perde o seu programa aí no conjunto Laudelino Freire. Muito obrigado mesmo por esse grande carinho do Rádio Ligado. Um abraço para a dona Julita, para a Mônica, enfermeira aqui em Lagarto, para a Bogi, para José Carlos dos Produtos de Limpeza. Avelino Pinturas e Cores, um abraço também para o Marco dos Produtos de Limpeza, ligado na 104.9. Um abraço também especial para o Pecinho, o homem do ar-condicionado, Fábio no Mesquita. A Marlene, professora em São Paulo, hein? Na rua São Paulo, ligada na 104.9. Mandar um abraço para dona Creuza na Itaperinha, ligada na 104. E Leda de Zé do Brejinho, que não perde um só programa, né? A mulher gosta mesmo das músicas sertanejas, dos clássicos sertanejos da juventude, aqui todos os sábados, das 6 às 8. Um abraço também para o Zé do Brejinho, ouvindo a gente. Um abraço para todos vocês ligados na 104.9, meu compadre Elade, minha comadre Vera. Mandar um abraço para Evandro Santos, ouvindo Tradição Sertaneja. Tá todo mundo ligado na 104.9. Vem Zezé de Camargo e Luciano. Cada volta é um recomeço na sua 104.9. Aqui é assim, 6h23.

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3: São 6:36, são 6:36 aqui na sua 104.9, Rádio Juventude FM, programa Tradição Sertaneja. 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Vou dar um abraço aos nossos ouvintes, ligado na 104.9 para você aí, ouvindo Tradição Sertaneja, hein? Programaço feito para você com muito amor e carinho, hein? São 6:37 na Juventude FM. Despertadorzinho do Sertão diz para você que já é hora de acordar, já é hora de ouvir o programa Tradição Sertaneja, hein? É, e mandar um abraço especial para Eloá, ouvindo Tradição Sertaneja, para Elido e para Joel na Fazenda Bela Vista. Eita coisa boa, ouvindo o canto do galo de manhã cedinho, hein? É, o mugido do gado da Fazenda Bela Vista e cavalgando aí nos campos, hein? Manda um abraço para o Joaquim também no Curralinho, ouvindo a gente. Muito obrigado mesmo por esse grande carinho do rádio ligado. Um abraço para o Branquinho, ligado com a gente, ouvindo Tradição Sertaneja, para a Everalda Rainha do Folclore, para o José Antônio do BNH, para Dalto do Mingau, as margens do Rio Piauí, ouvindo Tradição Sertaneja, Heraldo da Borracharia, o Pinta Silva, o homem que não liga, mas tá ligado, tá ouvindo a gente. Para o Pedrinho da Gustavo Hora, mandar um abraço para a dupla dinâmica Gilberto e Gilmar, na Rua 3, no bairro Aldemar de Carvalho. Para Edmilson José, o locutor das multidões, para Rose, para o seu pai na Rua do Riachão. Um abraço para o meu irmão Chico Riacho, para Dona Piedade e toda a família ligado na 104.9. Um abraço para o Pedrinho das Frutas, filé da rodovia que dá acesso ao Aracaju. E a Dona Nalva lá no Brejo ouvindo a gente. Muito obrigado mesmo por esse grande carinho do Rádio Ligado, hein? Quero também mandar um abraço aí pro pessoal do restaurante aí do Aloysio, ouvindo Tradição Sertaneja, tomando aquele café gostoso, hein? E muitas das vezes o diretor da rádio, o prefeitinho, tá por lá também tomando esse café, hein? Obrigado mesmo por esse grande carinho de ouvintes, ligado na 104.9. Mandar um abraço para o Paulo dos Patrícios, ligado com a gente, ouvindo a 104. Um abraço para o seu Duda de Caruaru e para Dona Tereza, que não perde um só programa. Um abraço também para o Diego, para o Luciano do Vidro, ligado com a gente, ouvindo Tradição Sertaneja. E vamos ouvir mais um clássico sertanejo. Essa música vai especialmente para o seu Boboi, ao seu José Sérgio, aí no povoado Cajazeiras, ouvindo a gente. E também Canarinho Prisioneiro para o seu Chico Ceará, ligado na 104.9, 6:40.

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3: São 6:51 aqui na sua 104.9, Rádio Juventude FM, programa Tradição Sertaneja, todas as manhãs, aos sábados, aqui pela Juventude FM, esse programa que tem o apoio cultural da sua concessionária Nordeste Motos.

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Quero mandar um abraço especial para Evandro Santos, ouvindo Tradição Sertaneja aí no Brejo, ligado com a gente, ligado na 104.9. Mandar um abraço para o nosso amigo Ed Santana, ligado na 104.9 também. Mandar um abraço para o Luiz Enfermeiro, para a Fátima de Seu Teté, ligada com a gente. Mandar um abraço para o Péricles, para a Gina na Josias Machado, que não perde o seu programa. Mandar um abraço para o seu Laranjeira, para o Ninho do Milho. Alô, Ninho do Milho, ouvindo a gente, né? Ele disse que é o vaqueiro do milho. E o tio Marca de Fera, sua esposa, ouvindo a gente, a sua da prestação, né? É, e a esposa Adriana, ligada na 104.9. Tio Marca de Fera lá no posto, São Gabriel, ouvindo Tradição Sertaneja. Para Edilson do Carcará, para o seu Chico Loyola, para o seu Gilvão Oliveira, ouvindo a gente, a sua mãe, Dona Maria. Muito obrigado mesmo por esse grande carinho do rádio ligado, né? E a gente vai fazer o seguinte, né? A gente vai tocar um clássico sertanejo aqui com o Daniel. Oferecer especialmente ao seu Chico do Loyola, ouvindo Tradição Sertaneja. Mas eu quero também mandar um abraço para Martim do Empório das Bebidas, que não perde um só programa. Para o Roberto das Verduras, ligado com a gente, ligado na Melhor, ligado na 104.9. Nosso amigo Gordo do Sofá, ouvindo a gente aí próximo ao supermercado, ao grande G Barbosa, ouvindo Tradição Sertaneja, né? E você vai fazer o seguinte, né? Vai fazer uma reflexão agora com esse clássico aqui do Daniel para ser realmente feliz. O que você necessita? São 6 horas e 56 aqui na sua Juventude FM. A gente de volta, hein? Maravilha estar com vocês.

0: São 7 horas aqui na sua 104.9, o programa Tradição Sertaneja. E a gente, com esse clássico maravilhoso, a gente vai um breakzinho e a gente volta já já com vocês tocando essa inédita. Todo dia pra você ligado com a gente, ligado na melhor, ligado na 104, de cara nova. Bacana, muito bonita, muito aconchegante. Você é o nosso ouvinte número 1, está convidadíssimo para estar conosco na próxima segunda-feira, logo mais às 8 horas da manhã, para a reinauguração, né? A inauguração do nosso novo estabelecimento, nosso novo prédio, né? Tá tudo maravilhoso, tudo bonito, você é convidado número 1, tá certo? Vai aqui um breakzinho e volta já já com o mais clássico sertanejo aqui na sua 104.9.
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4: São 7:10, são 7:10 aqui na sua 104.9, Juventude FM, programa Tradição Sertaneja. Todos os sábados das 6 às 8, encontro marcado aqui pela sua 104.9, Juventude FM. 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E vamos seguindo a programação com os clássicos sertanejos aqui pela sua 104.9, mandando a ver, pensando em minha amada com Chitãozinho e Chororó, a prometida para vocês que estavam ligados, ouvindo o breakzinho, mas aguardando a chegada desse grande clássico sertanejo com Chitãozinho e Chororó. São 7:10 na Juventude FM. Música.

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3: São 7h24 aqui na sua 104.9, Rádio Juventude FM, programa Tradição Sertaneja, todos os sábados das 6 às 8, aqui pela sua 104.9. 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Um abraço para o seu Agenor Barbosa, para a dona Zefinha, para Eduardo, para Luzia, para Carlos Eduardo, Maria Eduarda, todo mundo ligado na 104.9. Um abraço também para nosso amigo Jailson Barbosa, sua esposa. Manda um abraço também para Clarinha. Manda um abraço para Ana de Devão, ouvindo a gente. E Clarinha, sua filha, ligada na 104.9. Manda um abraço para o João Baco, ouvindo Tradição Sertaneja. Manda um abraço para o Cristóvão, para a Vivi, a Graziele, ligado com a gente. E ao Sérgio Pano, Pifani, ouvindo Tradição Sertaneja. Um abraço também para o nosso amigo que está ligado com a gente lá, o Luciano Pedreiro, que não perde um só programa, está sempre ligado na 104.9. E ligado na 104.9, você está ligado no sucesso da sua melhor companhia. Um abraço também para o nosso amigo Isaú Monteiro, sua esposa Rose, ligado na 104. Muito obrigado mesmo pelo esse grande carinho do Rádio Ligado. Um abraço para o Jailton Silva, a Dilma dos Santos, que não perde o seu programa. Para o Danilo Souza, sou da sua família, ligado com a gente. Especialmente para sua mãe, a Dona Maria, que não perde um só programa, ligado com a gente.

É, e o nosso amigo Assuelo da Prestação ligou e pediu a música Escravo do Amor para oferecer especialmente para sua esposa Adriana, para sua mãe Dona Josefina, para o seu Osiel Loyola, para o tio Marca de Feira, para o Bicho do Mato, para o Genivaldo Mecânico, para Lula, para o Jailton Silva, para o Índio Emplacador e toda a família, Romário do Libório, oferece também para o Hulk, para a Dulce do Sindicato, a Dama de Vermelho, para a Maria dos Perfumes, Dolores, Edilson, seu esposo, e a Dona Maria Corrêa, ligado com a gente, ao André Mototáxi e o Manuel Vaqueiro. Um abraço para o seu Manuel Vaqueiro, hein? É, o Claudion e a Luísio, ao Zé de Cazuza, ouvindo Tradição Sertaneja. E vamos ouvir mais um clássico sertanejo aqui na sua 104.9. Ligado com a gente, você tá ligado na melhor. Aqui vai mais um clássico com José Rico. Música.

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3: São 7:39, 7:39 aqui na sua 104.9, Rádio Juventude FM, programa Tradição Sertaneja, todos os sábados das 6 às 8 aqui pela sua 104.9, mandando um abraço especial para o nosso amigo Bicho do Mato, em qualquer ponto da cidade ouvindo o programa Tradição Sertaneja. Mandar um abraço especial para o nosso amigo Júnior aí do BNH, ligado com a gente, ligado na melhora. Mandar um abraço para Arthur e a Carmelita, para Jailton Silva e a Dilma dos Santos. Quero mandar um abraço também para o seu Carmelito e Dona Iaci, ouvindo o programa Tradição Sertaneja, a Pretinha e Josemia aí no Bar do Peixe, a Ivanda Eletrônica, a Valdina do Loyola 1, ao Jorge Rodão, Raposão da Estrada, ouvindo a gente. Mandar um abraço para a Dona Maria dos Perfumes, para Helena Vieira, para o Nelson do Trator, ao Jorge Rodão, a Cecé do Lizarte. Tá todo mundo ligado na 104.9, hein? Ao Sangue Bom aí na Horta, Cid e Carlos, Carlos Caminhoneiro. Mandar um abraço para Thelma Forrozeira, ouvindo o programa Tradição Sertaneja, para Erenilza, aí no bairro Jardim Campo Novo. Muito obrigado mesmo por esse grande carinho do rádio ligado aí, hein? Mandar um abraço para Dona Joseane, a mãe do Britinho. Ah, mandar um abraço especial. O Brito, que foi diretor aqui da 104.9, hein? Sempre com a gente. Maravilha para você, Brito. Sucesso. Mandar um abraço para Anselmo, ouvindo Tradição Sertaneja aí, próximo à exposição. E mandar um abraço para o seu Chico Ceará e Dona Valdice, seu Dom Carreiro, Elaiza Gabriele, ouvindo a gente lá no assentamento do João, né? Seu Edson do Ferro Velho Ribeiro, muito obrigado mesmo por esse grande carinho do Rádio Ligado. E atendendo o nosso amigo Júnior, ele diz, ó, ele disse aqui: bom dia, meu amigo, gostaria de ouvir uma música com João Paulo e Daniel para oferecer especialmente a Manuela, a Elma, a Dona Maria, ao Gilmar, ao Genilson do Uber, ao meu irmão Gilvan em Aracaju, ouvindo pela internet. Um abraço, estou na escuta ansiosamente do seu ouvinte todos os sábados, Júnior do BNH. E ainda manda uma frase maravilhosa, né? Receba as vibrações positivas do universo. Muito obrigado mesmo, Júnior. Muito obrigado por esse grande carinho do Rádio Ligado. E a gente vai ouvir a música com o nosso amigo Júnior

Júnior do BNH pediu aqui na 104.9. Aqui é assim, você vai pedindo a sua música e a gente vai tocando, a gente vai lhe atendendo com todo o amor e carinho, porque a juventude é assim, é a sua cara.

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7h57 aqui na sua 104.9, Juventude FM. Finalzinho de programa. Podemos voltar no próximo sábado, se Deus quiser, com mais um Tradição Sertaneja, aqui pela sua 104.9. Muito obrigado mesmo você por esse grande carinho do Rádio Ligado, mas vamos deixar aqui, vamos, antes do finalzinho do programa, vamos deixar aqui esse chama, né? 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Finalzinho do programa, tchau, gente. Muito obrigado mesmo por esse grande carinho do Rádio Ligado aqui nas novas instalações da Juventude FM. Ajustes acontecendo, mas a gente está aqui com muito amor, com muito carinho para vocês. Tchau, tchau.

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1: 9 horas e 30 minutos.

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1: 10 horas e 2 minutos.
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1: 10 horas e 14 minutos.

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2: 10 horas e 22 minutos.

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1: 10 horas e 38 minutos.

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2: 10 horas e 54 minutos.

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2: 11 horas e 1 minuto.
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1: 11 horas e 18 minutos.

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1: 11 horas e 40 minutos.

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1: 11 horas e 49 minutos.

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2: 12 horas e 1 minuto.
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0: 12 horas e 10 minutos.

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1: 12 horas e 24 minutos.

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3: 13 horas e 1 minuto. 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
2: Juventude FM informa a hora certa.
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1: Muito bem, meus amigos, muito boa tarde. Conexão Musical em conexão com você na 104.9. Na sua 104.9 aqui tá tudo bonito, viu? Tá legal demais, é Conexão Musical inaugurando aí, quem inaugurou hoje foi o Abel Costa, né? E aqui nós estamos aqui nos nossos estúdios, novos estúdios, novas instalações. Na 104.9, no seu sabadão, dia 4 de julho de 2026, 2h09, muito boa tarde pra você que está almoçando, você que está assistindo o jogo aqui de Canadá e Marrocos, na Copa do Mundo 2026, oitavas de final. É o

Primeiro jogo hoje, será quem passa aí? Canadá ou Marrocos? 0-0 por enquanto, no placar 0-0. Conexão na Copa, muito boa tarde para você, ouvinte. Ah, você trabalhando, você almoçando, muito, muito grato. Conexão, conexão musical até 5 da tarde. Na Juventude FM, 2h10 agora. Essa é sua rádio, 104.9, Juventude FM. Muito bem, meus amigos ouvintes, conectados e conectadas. Depois de dois sábados, dia 20 e 27 de junho, devido aos preparativos, né? A mudança para a nova sede da Juventude FM. Nós estamos por aqui na 104.9, já no novo endereço. Os últimos ajustes aqui para que nós possamos inaugurar as novas instalações na próxima segunda-feira, dia 6 de julho, logo mais 8 da manhã. Mas foi muito possível apresentar a conexão musical de hoje, faltando dois dias para a inauguração oficial dos novos estúdios da Juventude FM. Muito grato aí à direção da rádio por estar permitindo para que Danilo Souza entre no ar no dia de hoje, 4 de julho.

bem, hoje tem conexão musical. No nosso conexão musical temos o Conexão Saúde, logo mais 15h, oferecimento apoio cultural de Comunique Saúde Auditiva, que fica na Praça Arthur Gomes 99, no centro da cidade de Lagarto. 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

bem, meus amigos ouvintes, um abraço para você, Valdina, para você, Regilene, para você, Maria dos Perfumes, Maria da Piedade, Helena Vieira também, ao nosso amigo Tio Marcadefera, José Raimundo, do Jardim Campo Novo, nosso amigo Micael, daqui do Loyola 2, em Lagarto, nossa amiguinha Valdina, boa tarde para você, meu amigo Hildo, lá de Simão Dias, Sergipe. Muito bem-vindos, muito boa tarde para você nos acompanhando em qualquer lugar do Brasil, do mundo, no site, no aplicativo RádiosNet. Sejam muito bem-vindos e muito grato pela conexão, viu? Boa tarde, Danilo. Seja bem-vindo de volta. Muito obrigado. Estava com saudade do programa. Bom trabalho. Abraço a todos. Falou nossa amiga Regilene. E igualmente, viu, Regilene? Estava com saudade de vocês. De entrar em conexão com você todo sábado. Mas estamos aqui. Foi por uma boa causa, não é verdade? Valeu muito a pena, viu, estar aqui com vocês aqui. Espera dois sábados para estar com vocês no dia de hoje. Maravilha!

nome desses ouvintes, abraço a cada um de vocês, muito grato pela conexão, agradecendo a compreensão de todos vocês, vou esperar dois sábados aí para entrar em conexão comigo e entrar em conexão com você, muito obrigado. E meus amigos ouvintes, hoje vamos começar o mês de julho, 4 de julho, uma reflexão muito massa, muito poderosa aqui para você, fala sobre mudança, né? Mudar às vezes é muito importante, é muito fundamental. Mudar, fazer diferente para ter também resultados diferentes. Isso mesmo, e a mudança acontece não é só na vida pessoal, mas também pode acontecer na vida profissional. Hoje, a Juventude FM, Conexão Musical, está em novo endereço, é uma mudança, né? É uma mudança, com certeza vem uma melhor qualidade da nossa entrega, do nosso áudio também. Vai receber da melhor forma também, mais ainda, os nossos convidados, entrevistados, porque a nova estrutura, mais conforto, mais comodidade para vocês. Então faz parte, mudar é importante. Se você quer resultado diferente, tem que mudar alguma coisa, seja em você, no ambiente que você se encontra, ao seu redor, em algum momento. Seja mudança pessoal, interna. Não tem como você querer um resultado diferente fazendo da mesma forma, não é verdade? E mudar às vezes é muito importante. Tem muita gente que não gosta de mudança, não se adapta muito bem a mudanças, mas é importante, né, gente? Às vezes outras pessoas demoram um pouquinho, mas se acostuma, se habitua. Mudar às vezes é muito importante sim. Aquela mudança na sua vida, talvez você conquistar algo que você queria que não estava conseguindo porque você fazia da mesma forma, né? E certamente aqui na Juventude FM, nesse novo estúdio aqui, com certeza teremos algo diferente que nós não estávamos fazendo lá no outro estúdio, né? Certamente. Isso é bom para mim, locutor, para os nossos colegas aqui da Juventude FM, bom para você também, ouvinte, bom para os nossos apoiadores culturais também. E é o seguinte, e se a mudança que você quer não está acontecendo, comece por você. Começando muito bem com chave de ouro, nossa conexão musical de hoje, o mês de julho. E nós temos um mês de muita paz, muita saúde, muita prosperidade. E hoje tem alguém aniversariando, nossa amiguinha Emília, na rua Felipe Santiago, aniversariando hoje, 13 anos. Parabéns, Emília. Muita paz, muita saúde, muitos anos de vida. Com certeza a mãe dela, a vovó, os tios também, os amigos, amigas estão abraçando, desejando a ela muita paz, muita saúde, muitos anos de vida. A Emília, parabéns, Emília. E você também aniversaria hoje, parabéns para você, muita paz, muita saúde, muita prosperidade. Alô Elisa, alô Maria da Piedade, Edith, estamos juntos até 5 da tarde.

só nossa conexão está mais forte, mais poderosa. Você também pode interagir comigo no 99978-2763. 99782763. Pedir seu, mandar seu alô, pedir sua música. Fique inteiramente à vontade. É o Zap Poderoso da Juventude FM, voltando com força total. E as nossas amiguinhas aqui, nossa amiguinha sabe quem? Nossa amiguinha Jane pede uma canção, pediu uma canção para tocar dia 20 de junho. Não foi possível, ela pede duas canções aqui, né? Uma Abba Chiquita e a outra de Elton John. Então, nós vamos tocar primeiro Abba agora. Já tem muito mais para você. 12h18, muito boa tarde. Conexão musical em conexão com você. Vamos curtir juntos Abba.

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1: Muito bem, meus amigos ouvintes, lembrando que nós começamos muito bem a conexão musical de hoje, é claro. De que forma, Danilo Souza?
2: Danilo Souza!
1: Nós começamos valorizando mais ainda o artista lagartense Helder Nascimento Oibaldi. Nós começamos a conexão musical de hoje com Helder Nascimento Oibaldi. Conexão musical em conexão com o artista lagartense. De janeiro a dezembro. São 2:28, 2:28. Sabadão poderoso, nosso amigo Neto do Zé Padeiro. Neto, boa tarde para você, amigo. Rapidinho, Neto. Neto de Zé Padeiro mandou um zap pra mim. Olha lá o Neto. Neto de Zé Padeiro.
3: Tá fazendo uma falta, a programação.
1: Pronto.
3: Aí da juventude.
1: Opa.
3: Tem também o programa de Brasil. No hoje de manhã, me acordei cedo para ouvir. Eu gosto de ouvir a programação. Aí da juventude, porque vocês são sempre e lindos.
1: Amém, obrigado.
3: Eu gosto de ouvir, sim. Aí tá fazendo falta, eu quero que volte.
1: Estamos
3: e nós ouvintes, queremos que volte logo a programação normal. É o mesmo endereço agora, é? Depois eu vou ficar sabendo direitinho.
1: Pronto.
3: Valeu, obrigado, valeu.
1: Valeu.
3: Então
1: valeu,
3: um vídeo aí, rapaz, se puder, de Roberta Miranda.
1: Viu?
3: Vá com Deus.
1: Toca sim pra mim.
3: Aí.
1: Valeu.
3: Valeu, obrigado. Toca aí, meu irmão.
1: Valeu, Neto do Zé Padeiro. Conexão musical em conexão com você na 64.9. Valeu que valeu. A programação completa volta, tudo volta na próxima segunda-feira, dia 6 de julho. Mas hoje, conexão musical estreou, né? De forma antecipada, né? Inaugurando aqui os estúdios da Juventude FM. Isso com a permissão da direção da emissora, né? Isso com certeza, sem dúvida. Bem como nosso amigo Abel Costa também estreou mais cedo. E os estúdios da Juventude FM, Estúdio João Costa, é o mesmo nome. O nome preservou, não é verdade? Mas a estrutura, meu amigo e minha amiga, é outra, viu? Muito bem. Parabéns a todos os envolvidos aí, direta ou indiretamente, nesta grande instalação. Um abraço poderoso, sabe para quem? Nossa amiguinha Gildete Figueiredo nos ouvindo. Valeu que valeu, Gildete. Ela manda um abraço para todos que estão ouvindo a 104.9 Conexão Musical. Ela está na sintonia conectada com Danilo Souza, com a Juventude FM no seu sabadão. Sábado de Copa, conexão na Copa 0-0, Canadá e Marrocos. Se enfrentando no primeiro jogo das oitavas de final. Parabéns para a Emília, que Deus a continue abençoando e te conceda muitos anos de vida, falou Gildete Figueiredo. Valeu, Gildete, vamos morar pertinho, né, Gildete, dela? Muito bem, de Sueli, de Emília, de Suelen, Marcos também, o Marcelo. Gente, boa tarde para vocês, um ótimo fim de semana. Tudo de bom para vocês todos aí, tá bom?

0: bem, conexão musical, conexão com você tocando Vá Com Deus com Roberta Miranda no nosso 104.9.
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1: Muito bem, com certeza, agora é só fé com William Sanfona. É a conexão musical em conexão com você. E agora vamos aqui zapear mais uma vez no Zap da Juventude FM. Muito bem, boa tarde com Jesus. Boa tarde, Henriclei. Aqui, Henriclei Santos de Jesus. Gostaria de ouvir três músicas de Chicão dos Teclados. Boa tarde, Danilo. Deus te abençoe. Amém. Deus te abençoe você também, Henriclei. Então, vou tocar essas músicas durante a conexão musical. A primeira que vai tocar de Chicão é A Maior Saudade, tá bom, Henriclei? Deus te abençoe. Bom fim de semana, viu? Meu amigo Genivaldo da Matinha, seja muito bem-vindo à conexão musical de hoje, 4 de julho de 2026. Boa tarde, Genivaldo.
2: Boa tarde, Danilo Souza. Aqui é Genivaldo, mecânico do bairro Aldemar de Carvalho. Bom, a mudança está sendo feita, mas a rádio está falhando ainda um pouco. Até aí nós entendemos, está entrando sintonia para purificar o som, a harmonia, né?
1: Isso.
2: Para os ouvintes. E a música de hoje é Renato Russo, Pais e Filho. Porque é assim, cara, a gente devemos amar, a gente brigamos, discutimos.
1: Oi, Genivaldo, daqui a pouquinho eu atendo você, Velena, só rapidinho aqui.
2: Mas nada que possa, não possa ser reversível, né?
1: Isso.
2: A vida continua. Família, essas coisas.
1: Sem dúvida.
2: Eu agora perdi uma filha, assim, tipo, foi-se embora.
1: Meus sentimentos.
2: Mas eu desejo toda a sorte do mundo pra ela. Tô muito sentido com isso, porque eu criei de pequena, aquela coisa toda, viajou, vi crescer.
1: Saiu de casa,
2: menstruar. Enfim. A rádio é, eu tô falando assim, Danilo Souza, porque a rádio é um meio de comunicação.
1: Isso.
2: Eu amarro muito minha filha e amo ainda.
1: Amém.
2: Agora só que, depois de 13 anos, né, me abandonou. Mas tá de boa.
1: Entendi.
2: Eu sou um cara maduro, vou fazer 53 anos agora.
1: Sim.
2: E peço perdão por tudo que eu fiz certo e se tornei fazendo errado, mas tá bom. A vida é assim,
1: né,
2: mesmo.
1: Pedir perdão.
2: Né? Qualquer dia eu vou aí cantar ao vivo.
1: Viu? Você cantou?
2: Do meu jeito. Vou conversar com o Calil. Vai dar uma canja aí no MPB, no Voz e Violão.
1: Olha que
2: do
1: bacana.
2: Do meu jeitinho.
1: Legal.
2: Não quero ser filmado pelo YouTube, porque...
1: Viu, certo.
2: Eu não tenho mais uma dentadura precisa.
1: Certo.
2: E o sorriso é o cartão de visita.
1: Oh.
2: Mas o que importa é a voz.
1: Pronto, perfeito.
2: Valeu, meu irmão.
1: Genivaldo, valeu, Deus te abençoe, bom fim de semana para você e sua família, viu? Nossa amiguinha... A nossa amiguinha Maria da Piedade nos ouvindo também, valeu Maria, seja muito bem-vinda mais uma vez à Conexão Musical. Estou na escuta, estamos juntos com certeza, amém, sem dúvida. Maria da Piedade nos ouvindo no BNH aqui em Lagarto. Alô Elisa, boa tarde.
3: Oi, Danilo, tamo junto, Danilo. Eu tava, quando começou, eu já tava escutando, mas eu tava conversando com o enviando no telefone, viu?
1: Viu, certo.
3: Tô escutando já.
1: Obrigado.
3: Já peço minha música, viu, Danilo?
1: Viu, Elisa, com certeza, tô aqui
3: até
1: aguardando.
3: Até daqui a pouco.
1: Até, amém. Perfeitamente, Elisa, muito obrigado pela sua conexão, já vem sua canção também. Boa tarde, quero pedir a música de Raul Seixas, Eu Quero Uma Dele, tá bom, certo? Toca aí, por favor, Micael falou aqui comigo no Zap da Juventude FM. Oferecer pra você, muito obrigado, já estava com saudade. Você sabe, sempre estou aqui ligadinho. Obrigado, Micael, pela sua conexão. Também estava com saudades de vocês, sem dúvida. Oferecer pra Beijo do Mato, pra Helena Vieira, Valdina, Cowboy da Gata, pra todos aí, pra Suelen da Prestação, a Sueli da Prestação, melhor dizendo, pra Eduardo Lisboa do Curralinho, Maria dos Perfumes, pra Zé Raimundo do Jardim Campo Novo e pra Everalda Rainha do Folclore. Obrigado, meu amigo Micael, pela sua conexão 104.9 Juventude FM. E é claro, ela não deveria faltar, com certeza, sem dúvidas. Eu estou falando de você, Valdina, bem-vinda, boa tarde.
4: Boa tarde, Danilo. Danilo, eu gostaria que você passasse aí a música de Amado Batista, Estou Doente.
1: Certo.
4: Eu ofereço para todos os ouvintes, todos os meus amigos, para todo o grupo Amor Está no Ar.
1: Certo.
4: E um bom final de semana para todos.
1: Amém.
4: Para você nos estúdios, que é Valdina do Barro Loyola, estou te ouvindo. E também vai para a ADN do grupo, né, Jeane Silva, lá em São Paulo.
1: Valeu, que valeu. Obrigado, Valdinho, pela sua conexão. Estou doente com o Amado Batista. Toca já para você. É a conexão musical em conexão com você até 5 da tarde. No seu rádio. 2 horas e 44 minutos. Boa tarde. Mais um áudio aqui, nosso amigo Suélio da Prestação. Boa tarde.
0: Boa tarde. Tarde, meu amigo Danilo Souza, rapaz, é um prazer participar deste maravilhoso programa Conexões Municipal na 101.4,9, que é a sua da prestação, rapaz, aqui do Coqueiro de Baixo. Eu gostaria, meu amigo, de ouvir a música de Tim Maia, Me Dê Motivo. Apresentou dessa legião de ouvintes, a meu amigo Cowboy da Gata no seu rancho, a tio Marca de Fera e na Muita Redonda, a Bicho do Mato em qualquer canto da cidade, a Índio Empracador em família. E não esquecendo meu amigo, rapaz, é do Ferro Velho meu, arrumado do Libório.
1: Certo. Viu? Viu?
0: A todos esses ouvintes que estão na escuta aí, valeu, e valeu, meu amigo Danilo Souza.
1: Obrigado, Sueli, da prestação, pela sua conexão, meu amigo. Deus te abençoe. Um ótimo fim de semana para você e sua família. Nossa amiga Elisa já mandou áudio aqui para mim. Certamente é a música dela.
3: Boa tarde, Danilo. Graças a Deus estamos juntos, né?
1: Amém.
3: Gostaria de ouvir a música com Fátima Leão, Pão de Queijo. Fueres Predese, Piana e Alice, Edith e Dulce do Sindicato, Marlene Professora, Maria Lisboa, Raimundinho de Miguel, Neuza de Pijardim Campo Novo, Chico Riacho Piedade, Rosa de Carlinhos, Udi Elóis, Adela da Horta,
1: certo.
3: Valdina do Loyola,
1: ok.
3: Everada Rainha do Flocore, e para todos vocês daí da rádio, viu? E Deus te dê uma boa tarde, bom programa para nós.
1: Amém, Elisa, obrigado para nós todos, Deus te abençoe. E agora vamos tocar a canção, a primeira canção do nosso amigo Henry Clay, chamada, o nome do cantor, Chicão dos Teclados, e a música, A Maior Saudade. 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

Muito bem, meus amigos ouvintes, Conexão Musical em Conexão com você na 104.9 Juventude FM. Ouvimos aí Amado Batista, o nome da música é Estou Doente. Nossa amiguinha Valdina do Loyola 1, aqui em Lagarto. E lembrando que daqui a pouquinho, depois do apoio cultural, tem o nosso quadro Conexão Saúde, no oferecimento da Comunique Saúde Auditiva em Lagarto, viu? 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Já já, Conexão Saúde, aqui na sua Juventude FM, Conexão Musical, em conexão com você.

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2: 14 horas e 59 minutos. 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
1: Hoje em dia, nada está tão na moda quanto ser você. E a Supermoda entende que usar roupas, sapatos e acessórios dizem muito mais sobre a gente. Mas tendência mesmo é usar a cabeça e o coração. E o estilo também é sobre usar o amor e o respeito sempre. Use para se sentir bem. Use para ficar confortável. Use para arrasar. Use para viver.

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2: Muito bem, estamos de volta, 3:08, agora 3:08. Vamos dar uma pausa aqui na nossa sequência musical de vocês, ouvintes, seus pedidos musicais. E agora são 3:08, vai começando o seu quadro Conexão Saúde de hoje, com o apoio cultural de Comunique Saúde Auditiva.

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1: Muito bem, Conexão Saúde de hoje, 3 e 9, agora hoje dia 4 de julho de 2026. 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Mas antes disso, tem uma mensagem muito bacana, muito especial, falando sobre os primeiros 12 meses de inauguração da Comunique aqui em Lagarto. 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Primeiro vamos ouvir este áudio especial que ela gravou pra gente. Muito obrigado, doutora Gregorina Rocha, pela parceria e que a senhora tenha ainda mais sucesso com a Comunique Saúde Auditiva. Vamos curtir agora, vamos ouvir, portanto, neste momento, o primeiro áudio da doutora Gregorina Rocha.

Muito bem, meus amigos, estamos aqui ao vivo para todo o Brasil. Como falamos, estamos em testes também, não é isso? Estamos em testes. A programação oficial da Juventude FM completa a estreia na próxima segunda-feira, dia 6 de julho.

0: Perfeitamente, conexão musical em conexão com você, conexão saúde. E agora vamos ao primeiro áudio da doutora Gregorina Rocha, fonoaudióloga, falando sobre os 12 meses de vida, os primeiros 12 meses da Comunique Saúde Auditiva, cuidando bem da sua saúde auditiva, não é isso? Vamos curtir agora. Deixa eu aqui liberar aqui o áudio, com certeza, né? Muito bem, liberando o áudio aqui da Juventude FM, conexão musical, conexão saúde.
1: Olá, quero cumprimentar a todos da Juventude FM, do programa Conexão Musical, especialmente os ouvintes do Conexão Saúde. Então, eu me chamo Gregorina Rocha, sou fonoaudióloga, trabalho em Lagarto há 21 anos, mas há um ano eu inaugurei a clínica Comunique Saúde Auditiva. Durante todos esses anos, eu vinha sentindo necessidade de abrir um espaço para que a gente pudesse acolher de uma forma agradável os pacientes que precisam e que utilizam aparelhos auditivos. Então, há um ano, em junho do ano passado, inauguramos a Comunique. E aí, durante

durante todo esse ano tivemos muitos momentos alegres, né? Muita satisfação, porque a clínica aberta em todos os dias para que a gente possa atender esses pacientes. A gente sabe que pessoas que têm perda de audição e precisam usar o aparelho auditivo, elas precisam ter um acompanhamento constante, né? Os acessórios que acompanham os aparelhos, eles precisam ser trocados, a manutenção é constante e às vezes uma falta de uma pilha faz com que a pessoa não consiga usar o aparelho, assim não consegue ouvir bem, entender bem, assim a pessoa fica isolada, frustrada, deprimida. Pela falta de audição, muitas vezes porque não tem a pilha, né? A pilha acabou e não tem onde adquirir, enfim. E para isso a gente tem a clínica disponível para esse serviço para a comunidade. E durante todo esse ano atendemos os pacientes, né, que usam aparelhos auditivos, novos pacientes também, com essa necessidade de ouvir melhor e entender melhor. Sabemos que os aparelhos auditivos trazem essa condição do entendimento

0: né? Às vezes a gente não escuta bem, ou até escuta razoavelmente bem, porém não entende. E os aparelhos têm esse objetivo, né, de trazer o entendimento para melhorar a sociabilização. E foi assim que a gente veio trabalhando durante o ano 2025 até agora 2026. Estamos em mês de aniversário. E além disso, né, além desses pacientes com necessidade de aparelhos auditivos, também os pacientes com queixa de zumbido. Zumbido, sintoma auditivo, em que as pessoas percebem som no ouvido, um ou mais sons, que não tem no ambiente, né? Então pode ser um apito, um chiado, uma cachoeira, qualquer som conhecido, mas que é emitido na cabeça ou em um dos ouvidos, é chamado de zumbido. Também traz um desconforto muito grande. Pode ser causado por vários fatores, é um sintoma causado, por exemplo, por perda de audição, por alteração hormonal, alteração em arcada dentária, alteração muscular, enfim. Enfim, vários são os fatores que causam zumbido, porém, independente da causa, o sintoma é bem desagradável, as pessoas se incomodam bastante e aqui na Comunique a gente desenvolve a terapia para que esse sintoma seja minimizado, trazendo a melhor qualidade de vida. Então, eu acho que, resumindo, né, esse um ano da clínica, podemos trazer conforto auditivo e uma melhor qualidade de vida para os nossos pacientes. Então, durante o mês de junho, planejamos algumas ações, de forma que vamos comemorando, né? Já fizemos algumas palestras sobre como cuidar dos ouvidos, já tivemos a bênção do padre, agradeço ao padre Anderson por abençoar nossa clínica. Claro, todo aniversário tem bolo, já tivemos bolo também, cantamos parabéns. E no dia 29 farei um sorteio de brindes. As pessoas que passam aqui na clínica preenchem o cupom e vão participar do sorteio. Serão vários brindes, várias pessoas serão premiadas. A clínica em festa durante o mês todo. Então, eu agradeço demais. Muito obrigada, Danilo, pela parceria. Agradeço à comunidade, ao programa Conexão Musical e Conexão Saúde. E estou à disposição, né? A clínica está à disposição para avaliar e para cuidar da audição de vocês. Muito obrigada. Um bom final de semana. 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Aguardamos vocês. Um bom final de semana.
1: Maravilha, doutora Gregorina Rocha. Lembrando que nós já estamos aqui em julho, 4 de julho. Tivemos sorteio dia 29 de junho, desse sorteio de um ano da Comunique Saúde Auditiva. Foi maravilhoso. Eu também estava participando, viu? Estava torcendo para ganhar esses prêmios aí. Foram vários prêmios também, né? E muito grato, doutora, mais uma vez pela sua parceria, pelo tema de hoje também. Tem um tema muito poderoso hoje que a doutora preparou para a gente. E, mais uma vez, sucesso, prosperidade, que a senhora mantenha na sua missão de cuidar da audição das pessoas. E agora em Lagarto com a Comunique Saúde Auditiva, proporcionando mais essa opção aqui em Lagarto, que estava realmente faltando aqui no nosso município. 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E agora vamos ao tema de hoje, como cuidar do molde do aparelho auditivo, com a doutora Gregorina Rocha, fonoaudióloga. Nosso amigo aqui, nosso ouvinte, damos uma pausa aqui rapidinho. Nossos apoiadores, nossos ouvintes aqui, nossos pedidos musicais, porque nós estamos no quadro Conexão Saúde, tá bom? Já estaremos de volta para atender cada um de vocês. Mas podem comentar o tema de hoje sem dúvida, tá bom? No zap 999782763. Vamos ouvir agora como cuidar do molde do aparelho auditivo.
2: Boa tarde a todos. Antes de responder à pergunta como cuidar do molde do aparelho auditivo, eu preciso explicar o que é esse molde, né? Então, o molde é uma pecinha que fica dentro do ouvido, dentro do canal auditivo, que tem a primeira função de conduzir o som, que é amplificado pelo aparelho auditivo, que está em cima da orelha. O aparelho amplifica o som, conduz através do molde para dentro do canal auditivo. Então, esse molde, ele é feito em um material rígido ou um material flexível, a gente chama de acrílico, material rígido, e flexível a gente chama o tipo de silicone. E esse molde, ele é selecionado pelo profissional fonoaudiólogo de acordo com a necessidade auditiva daquele paciente. Então, vai de acordo com o exame do paciente, as necessidades de escutar quais os sons, né? Então, assim, a gente seleciona o molde de acordo com essa necessidade. Os sons mais graves precisa escutar mais ou menos. Os sons mais agudos precisa escutar mais ou menos. Eles são iguais? A necessidade auditiva é igual para todos os tipos de sons? Então, a gente faz esse ajuste no aparelho auditivo, na programação do aparelho auditivo, mas também seleciona um molde de acordo com essa necessidade. Então, para que seja confeccionado esse molde, o fonoaudiólogo faz uma pré-moldagem do ouvido. Coloca uma massinha no ouvido, uma massa molinha, né, como a massa de modelar infantil, e aguarda alguns minutos até essa massa endurecer. Quando essa massa endurece, a gente remove, então a gente fez essa moldagem do ouvido, e aí a gente fabrica o molde selecionado para aquela orelha, para aquele paciente. No material, no tipo do molde, né, o tamanho, tudo de acordo

naquela necessidade. Então, aí sim, agora vamos responder a pergunta: como cuidar do molde do aparelho auditivo? Quem usa aparelho auditivo com molde precisa lavar o molde todos os dias com água e sabão. Lá usou, tem que lavar, certo? O molde, ele fica em contato com o suor, fica em contato com a cera do ouvido, e a gente precisa manter ele limpo. Então, água e sabão no final do dia, lava direitinho, desconecta o molde do aparelho auditivo, até porque o aparelho auditivo não pode ser molhado, né? Ele vai ser danificado se ele for molhado, e o molde precisa ser molhado com água e sabão. Não utilizar álcool nem outro produto de limpeza, porque vai enrijecer o material do molde. Então, todos os dias, lavar e enxugar direitinho. A cera do ouvido, ela deve ser deixada dentro do canal auditivo, que é uma cera que tem a função de proteger. A cera molinha, a cera amarelinha, aquela cera que a gente sente na parte externa, a gente lava na parte externa, mas a parte interna tem que manter. Então, como o molde entra no canal auditivo, quando a gente tira o molde do ouvido, um pouquinho de cera pode vir junto com o molde e entupir uma mangueira, um tubinho plástico que tem no molde, tem uma parte que encaixa no canal auditivo e tem outra parte que encaixa no aparelho. Essa parte que encaixa no aparelho é chamada de tubo plástico, ou a gente conhece como mangueirinha. Então, assim, a cera pode entrar dentro dessa mangueira e entupir, impedindo que o som amplificado pelo aparelho auditivo seja conduzido para dentro do ouvido. Então, por isso a gente precisa todos os dias fazer a higiene do molde, certo? Somente água e sabão, enxugar direitinho com a toalha, um lencinho, um papel toalha, um guardanapo, enxugar bem para colocar dentro do ouvido com o molde enxuto. Molde úmido dentro do ouvido pode causar infecção no ouvido. Então, e molde sujo também, certo? Então, a gente precisa lavar e enxugar direitinho, certo? Todos os dias. Esse molde, ele vai ficando com o tempo, né? Vai ficando rígido, né? O material vai ficando duro, né? E a gente precisa trocar periodicamente. Então, quando trocar, né? O tubo plástico, a mangueirinha, a gente logo vai perceber que ela vai ficando enrijecida. Então, assim, depende de cada uso, de cada pessoa. Então, 1 mês, 2 meses, no máximo 3 meses, a gente precisa trocar essa mangueira. Porque se essa mangueirinha estiver ressecada, rachada, se ela estiver torcida por dentro, o som vai ser conduzido, vai ser amplificado, vai ser modificado de acordo com a necessidade do paciente pelo aparelho auditivo, mas o molde, a mangueirinha do molde não está em perfeitas condições para conduzir esse som para dentro do canal auditivo. Então, molde ressecado, rachado, torcido, escuro, ressecado, duro, a gente precisa trocar. Então, cada um vai acompanhando aí o tubinho, né, a mangueirinha, mas no máximo 3 meses tem que estar trocando essa mangueira, certo? Já o molde, é a parte que encaixa dentro do ouvido, ou de acrílico ou de silicone, também vai ficando duro, né? Vai perdendo a flexibilidade, já no caso do silicone. E então, a pontinha do molde, aquela parte que fica junto com a cera, ela também vai escurecendo. Depois vai escurecendo a parte externa, aquela parte que todo mundo vê quando passa, né? Não é aquela parte que fica escondidinha no canal auditivo. Quando chega nesse ponto, é porque o molde já está muito ultrapassado. A gente precisaria ter trocado antes. Então, um prazo, né? No máximo 6 meses. No máximo 6 meses, trocar esse molde, para que ele continue em perfeitas condições e executando a função dele, né? Que é amplificar determinada área do som, ou reduzir a amplificação em determinada área da necessidade auditiva daquele paciente, né? Além de conduzir o som do aparelho para dentro do ouvido. Casos de crianças pequenas que crescem muito rápido, então a gente vai acompanhar o desenvolvimento, mas a cada 3 meses, mais ou menos, é a hora de trocar o molde, porque a orelha da criança cresceu e o molde não vai encaixar corretamente. Mas uma pessoa que já está maior, né, um adulto, um idoso, que não tem essa mudança, né, tão rápida de crescimento, então a gente troca no máximo de 6 em 6 meses, tá certo? Então é importante essa manutenção, né, esse cuidado com os moldes dos aparelhos auditivos para que tenha uma boa qualidade de som, para que você possa entender bem as conversas, não só escutar,

0: mas entender é a principal necessidade dos pacientes que têm perda de audição. A gente precisa ouvir o que a pessoa falou, mas também entender o que ela quis dizer, para que isso gere um diálogo, né? Uma conversa, uma sociabilização. E aí, estando com o aparelho auditivo funcionando bem e o molde em perfeito estado, essa condição vai ser adequada, né, para aquela comunicação. Tá certo? Então, muito obrigada, Danilo. Agradeço o convite para participar do programa. Desejo a todos um bom final de semana.
1: Muito bem, doutora. Obrigado a você pela conexão, pelo tema poderoso de hoje. Legal o tema de hoje, né? Como cuidar do molde do aparelho auditivo com a doutora Gregorina Rocha. Tema muito importante, tema muito poderoso. E a criança sempre vai se desenvolvendo muito rápido, né? Até os 3-6 meses, mais ou menos. E é sempre, não é verdade? E é por isso que é fundamental trocar o molde, né? Periodicamente, a cada 3 meses, como comentou a doutora Gregorina Rocha. Olha, outras informações, qualquer dúvida que ficou sobre o tema de hoje. 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Tema muito poderoso de hoje, né? Semana que vem tem muito mais para você também no nosso Conexão Saúde, dia 11 de julho. Mais outros temas como esse de hoje. Mais uma vez agradeço a doutora Gregorina Rocha pela participação, pela parceria, pelo tema de hoje. E desejando sucesso mais ainda, que a Comunique conquiste mais ainda mais clientes, né? 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E o nosso Conexão Saúde volta semana que vem com muito mais para você. 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
1: Muito bem, meus amigos ouvintes, lembrando aqui, ó, tá 1-0, rapaz. Olha, Marrocos 1 e Gana, melhor, não é Gana não, né? É Canadá 0. Hoje ainda tem a Paraguai e França. O bolo é grande, viu? Paraguai e França. Quem ganhar aqui, nesse jogo de hoje, né, vai pegar o França ou o Paraguai. Amanhã tem Brasil e Noruega. O vencedor deste duelo vai encarar México ou Inglaterra. Então pode ser Brasil e México ou Brasil e Inglaterra. Por que Brasil? Porque eu torço pro Brasil, né? É, Fandro? Com certeza. Muito bem, conexão musical, conexão com você. Agora vamos atender vocês, ouvintes. Voltar a atender vocês, porque vem aí nosso amigo José Raimundo Ribeiro. José Raimundo, do Jardim Campo Novo. Não é Ribeiro, não, do Jardim Campo Novo. Fala, José, boa tarde.
3: Boa tarde, meu amigo Danilo Souza. Graças a Deus, voltou esse programa, né?
1: Isso.
3: E sábado de hoje é o último aniversário de minha mãe e Madame Naja, viu, Danilo?
1: Amém, maravilha.
3: Viu? E Madame Naja está convidando todos os amigos, zeladores, clientes e amigos para participar do aniversário e a festa de Santa Bárbara, viu?
1: Perfeito, parabéns
3: para sábado mim. Desde que vem é útil.
1: Pronto, sábado que vem é desde que vem a 8. Muito bem, José Raimundo, obrigado pela sua conexão, pela mensagem também, pelo aviso. Nosso amigo Val. Alô, Val, boa tarde. Deixa eu ver aqui seu áudio, bem-vindo.
4: Boa noite, senhor. Passamos aqui todos os dias. Para que a gente possa ver isso assim. A gente sabe que pessoas que têm perda de audição precisam usar o aparelho auditivo, elas precisam de um acompanhamento constante.
1: Muito bem, Lorival Mendes, para nosso amigo Val da Rua Chagas. Valeu que valeu, mas antes da sua música, vem aí a música de Raul Seixas. Nosso amigo Mikael, Raul Seixas tocando Medo da Chuva.

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1: Muito bem, conexão musical é conexão com você no 104.9 Juventude FM. Muito bem. Vamos aí, me dê motivo com o Tim Maia, nosso amigo, a Sueli da Prestação, aqui em Lagarto. Muito bem, a Sueli. Obrigado pela sua conexão, pela sua sintonia. Nossa amiguinha Helena do Loyola 2 em Lagarto pede uma canção de Amado Batista, Borboleta Azul. Oferece para, deixa eu ver aqui, Danilo Souza, para mim, muito obrigado, para Cleonice de Itabaiana, a filha dela, para todos do Loyola e todos os nossos ouvintes. Obrigado, Helena, pela sua conexão, viu? Abraço para Cleonice de Itabaiana, que é filha de Helena, e Helena mora em Lagarto e a filha lá em Itabaiana, Cleonice. Nosso amigo Valdo me pede uma canção de Lorival Mendes, valeu, Val! Esse é para você, Ninguém Me Quer. Então vamos tocar essa música então, Lorival Mendes, Ninguém Me Quer, na sequência, Amado Batista, Borboleta Azul. Sábado de Copa, 2 para Marrocos, 0 para Canadá.

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1: Muito bem, esse foi Jerônimo Vaqueiro no nosso Conexão Musical, cantando a música Sonho de Amor. A ficha lagartense toca no nosso Conexão Musical, que está conectado com nossa cultura local de janeiro a dezembro. 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
1: Isso, Conexão na Copa, Copa do Mundo 2026. Obrigado, Bira. Vou emprestar sua voz à Conexão Musical com nossa Conexão na Copa. E agora o jogo está se encerrando, está no segundo tempo, nos acréscimos. O juiz deu 8 minutos. Marrocos tem 2 e Canadá 0. Por enquanto, Marrocos é a primeira seleção classificada para as quartas de final da Copa 2026. E amanhã, domingão, dia 5 de julho, 17 horas, Brasil, Noruega. Hoje, ainda hoje, 18 horas, tem Paraguai e França. O vencedor de Paraguai e França vai enfrentar, por enquanto, Marrocos. Está a 3 minutos e alguns segundos do segundo tempo, melhor, dos acréscimos do segundo tempo. No tempo que nós tivemos fora do ar, devido à mudança aqui da Juventude FM, o Brasil enfrentou o Japão na segunda fase, ganhou por 2-1 de virada. E aí o Paraguai enfrentou a Alemanha, eliminou a Alemanha nos pênaltis. Paraguai eliminou a Alemanha. A Holanda foi eliminada pelo Marrocos, que está eliminando agora, por enquanto, o Canadá nas oitavas de final. Muita coisa aconteceu, né, nesse momento, nesse tempo que nós estávamos fora do ar. Também o Lagarto acabou se desclassificando, eliminado com o CSA da Série D 2026 também. E ontem aconteceu o jogo entre Cabo Verde e Argentina, um jogaço de bola, emoção até o final. Quase Cabo Verde eliminaria, ou melhor, levaria para a prorrogação, levou para a prorrogação, na verdade. Poderia acontecer o pênalti, mas aconteceu aí o jogo da Argentina, fazendo 3-2, a Argentina classificada nas oitavas de final. Mas o Cabo Verde foi muito forte, né? Foi vencedor aí, foi. Batalhou, mas não deu certo, né? 2-0, Marrocos 2, Canadá 0, Luciano. Então a Argentina venceu ontem, vai pegar o Egito de Salah. Foi um duelo entre Salah e Messi. Messi é o jogador que mais fez gols em Copas do Mundo, tem 20 gols em Copa do Mundo. Mas o Mbappé está ali, viu, perto dele, não é isso? Ali tem, parece que 18 gols, o Mbappé.

Isso, o Mbappé tá pertinho dele na cola de Messi. Mbappé tem 18 gols em 3 edições de Copa. O Messi tem 20 gols em 6 edições de Copa.

0: que é o maior artilheiro de todas as Copas, por enquanto, Lionel Messi. 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
1: Isso, muito bem. Nós começamos este bloco com Paulo Santos e a música Frevo Mulher, artista lagartense da Colônia 13, toca no nosso Conexão Musical. Nós estamos conectados com a nossa cultura, de janeiro a dezembro.

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0: Muito bem, tem aqui alguém querendo falar com Danilo Souza. Vamos agora saber quem é essa pessoa. Seja muito bem-vinda. Bem-vinda aqui na nossa conexão musical, em conexão com você. Boa tarde. Deixa eu ver aqui. Nossa amiguinha aqui é alguém. Será que é de Itabaiana?
1: Oi, Danilo, boa tarde.
0: Boa tarde.
1: Como é que você tá? Tava com saudade.
0: Estou
1: de
0: bem,
1: falar
0: você.
1: Com você.
0: Igualmente, viu?
1: É Cleonice de Itabaiana.
0: Opa, pronto.
1: Eu queria que você oferecesse. Eu queria que você passasse essa música para oferecer para meu filho, principalmente para meu filho, que toda vez que eu tô falando com ele, ele dá a benção e vai saindo. Aí mãe tava dizendo: ofereça essa música para ele. Oi. O telefone chora, ela não quer falar. O seu certo. Nome do cantor, Danilo. Passe para mim, meu filho, por favor.
0: Olha,
1: para oferecer principalmente para você.
0: Obrigado.
1: Para mamãe no Loyola 2, para seu ouvindo, meu padrasto, para meu filho. Que eu odeio quando ele tá falando comigo e ele sai caminhando. Pensa a raiva. E principalmente para você, para Peloco. Deus dê uma
0: Perfeito.
1: Boa tarde para todos nós e para todos os seus ouvintes, viu?
0: Obrigado, Cleonice. Um abraço para você, viu? Bom fim de semana para você, sua família aí de Itabaiana e daqui também de Lagarto, né? Cleonice de Itabaiana em conexão com Danilo Souza. Já já vem sua música, mas antes vem a terceira música. Nosso amigo Micael chamando, o nome da música é Ritmo da Chuva, com Chicão dos Teclados, tocando agora.

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1: Olha, a música tem um poder impressionante, não é verdade? Ao ouvir uma canção, a gente faz uma viagem ao tempo, ao mundo, sem sair do lugar, não é isso? Faz uma viagem à nossa infância, adolescência. A música é fundamental. Tem música que marca uma história de amor, não é verdade? E essa canção aqui, a nossa amiguinha Cleonice disse que essa música lembra muito a infância dela. O Telefone Chora, o nome da música. Nós curtimos juntos aqui na 104.9.

Juventude FM. A nossa amiga Maria da Piedade disse o seguinte, que bom recordar essa música, bem antiga. Verdade, viu, Maria? É atemporal, né? Atemporal as músicas.

0: Conexão Musical em conexão com você na 104.9 Juventude FM, hoje dia 4 de julho. Estou aqui no estúdio novo da Juventude. Que massa, ficou legal, viu? Tá ficando massa. Já tá massa, vai ficar massa ainda, viu? Legal aqui, 104,9 Juventude FM, fazendo diferença há mais de 16 anos. Conexão Musical há 9 anos, um pouco mais de 9 anos, na sua frequência. E você também pode interagir comigo, mandar zap aí, lembrar de umas músicas que marcou e tá marcando a sua história aqui na Terra, né? 999782763. Qual música foi a sua trilha sonora ou é a sua trilha sonora? Você quer ouvir hoje? Então manda pra mim aqui no zap da Juventude FM, 999782763. Fique inteiramente à vontade. João Gomes e Pablo juntos cantando a música Vou Te Procurar.
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1: E os dois, Zé Ramalho e Alceu Valença. Alceu completou 80 anos, dia 1º de julho, né? Também Alceu Valença, dia 26 de julho, junho. O Gilberto Gil também aniversariou. Muito bem, o Alceu Valença vai entrar em turnê 80 anos também, né? Que legal, Alceu Valença. Já está na turnê.

0: turnê, na verdade, viu? Tocou ontem no Rio de Janeiro, na Fundição Progresso, né? Fundação Progresso. Legal, seu Valença, 80 anos de vida. E agora vamos entrar em conexão com nossos apoiadores culturais, Juventude FM, em conexão musical, em conexão com você.
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Muito bem, a conexão na Copa. Marrocos passou aí, Marrocos 3 e Canadá 0. E daqui a pouquinho, 18 horas, tem França e Paraguai. É o segundo jogo de hoje. Amanhã tem o Brasil, Brasil-Noruega. Na Copa do Mundo 2026, conexão musical em conexão com você na 64.9, 4h39. Muito boa tarde para você.

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2: Muito bem, Luci Alves. Nossa conexão musical 64.9. Luci Alves e a música Sertanejo. E também nós ouvimos a música Aparências. Essa música é uma versão, Aparências, música de Márcio Greik, e uma versão de Nostalgia. Nostalgia é uma banda de Maranhão, surgida em 2013, rapaz, e ficou famosa por apresentar versões de clássicos da nossa música. Nostalgia 2013 é do Maranhão, Imperatriz Maranhão, essa música, essa banda aí, né? Tem, portanto, aí 13 anos de sucesso, famosa aí nas redes sociais, porque tá trazendo grande sucesso nas redes sociais também, com as suas interpretações. Nostalgia. Conexão musical em conexão com você na 104.9, Juventude FM.

Agora nosso amigo Neto de Zé Padeiro pediu a canção também de Lorival Mendes. Eu vou tocar mais uma pra você, viu, Neto? Lorival Mendes aqui na 104.9, Juventude FM.

Vamos curtir esta música aqui juntos. Recomenda a Deus. Conexão musical em conexão com você. Na sequência, tem uma canção maravilhosa de Flávio José chamada Gente Sofrida. Conexão musical em conexão com você em Lagarto 4:48. Muito boa tarde.

Valeu, Flávio José. Muito bem. Conexão musical, conexão com você. Gente sofrida, o nome da música. É a música que dá para entender, que fala sobre a dificuldade do sertanejo, né? Fala da sede, da fome. Um sertanejo sem nome, que há muito tempo não come, mas de fraqueza não morre. Então, é uma música que fala sobre as questões sociais do sertão. Conexão musical em conexão com você. E agora, meus amigos ouvintes, vamos curtir uma canção chamada Sergipanidade, de Maíra Carvalho. Conexão musical em conexão com você na 104.9.

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1: Olha, essa música chamada Sergipanidade retrata a nossa identidade sergipana, valoriza também as culturas, o folclore, também a gastronomia. E tem um clipe dessa música também, que trouxe alguns traços do parafusos, cacumbis também, laranjeiras, parafusos de Sergipe, aqui de Lagarto. Então, interessante, Maíras Carvalho, Sergipanidade. Conexão musical deste sábado, fica por aqui, 5 horas em ponto. Mas estaremos de volta no próximo sábado, dia 11, já depois da inauguração oficial das novas instalações da Juventude FM. A inauguração será no dia 6 de julho, próxima segunda-feira, às 8 da manhã. Será um dia muito, uma manhã muito especial. E o Conexão Musical agradece, eu agradeço a sua participação, a sua interação de hoje. A todos um ótimo fim de semana. Amanhã um ótimo jogo do Brasil versus Noruega. A gente espera que o Brasil vença e vença muito bem amanhã para se manter na competição e trazer o nosso Hexa. Muito bem! 5 horas e 1 minuto, Conexão Musical fica por aqui. Até semana que vem, um ótimo fim de semana. Uma excelente semana também. E gratidão a Gregorina Rocha pelo tema de hoje e pela parceria no Conexão Saúde. E muito grato ao nosso amigo Bira Júnior por emprestar a voz do Conexão na Copa e também o tema de hoje, o Central da Música. Ou não teve, não foi hoje, não teve, olha, rapaz. Ficou faltando Vibira, mas semana que vem eu coloco no ar. Dá um tempinho hoje? Dá. Agora, rapidinho?

0: rapidinho, um minuto, viu, gente? Central da Música com Bira Júnior, rapidinho.
1: Boa tarde, Danilo Souza, e boa tarde a todos os sintonizados. Está no ar o Central da Música para...

0: novo disco totalmente focado na identidade e na riqueza da música negra. Vamos aos festivais e shows. Grandes festivais, o line-up para os principais festivais de 2026 já está se desenhando, com o Primavera Som de São Paulo. Na Praia Festival, o evento em Brasília confirmou uma programação de peso para julho, incluindo Caetano Veloso, João Gomes, Belo e outras bandas. E olha só, Danilo Souza, sucesso do São João. O São João de Caruaru quebrou recordes ao atrair mais de 4 milhões de pessoas, movimentando cerca de 805 milhões na economia regional. O Central da Música de hoje fica por aqui. Abraço a todos os sintonizados. Segue com você, Danilo Souza.
1: Obrigado, Bira Júnior. Deus te abençoe. Muito obrigado pela sua participação no Central da Música e também dentro do nosso Conexão na Copa. E o Conexão Musical fica por aqui. Estaremos de volta semana que vem, se Deus quiser e Ele quer. Um ótimo fim de semana e até sábado, 5 e 3. Boa tarde.
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5: 17 horas e 4 minutos.
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2: 18 horas e 1 minuto.
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1: 18 horas e 13 minutos.

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1: 18 horas e 25 minutos.

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2: 18 horas e 37 minutos.

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2: 19 horas e 1 minuto.
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feliz, joga a mão no céu e curte Roberta Miranda e Gustavo Mioto. Pra quem nunca sofreu com essa aqui, não tá vivendo direito.

0: 19h59.
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2: Juventude FM informa a hora certa.
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1: Juventude FM informa a hora certa.
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